0: É o remédio que vocês viram aqui.
1: Que foi com meu pai. Aí nós passamos 8 anos no mato, trabalhando, estudando, tomando remédio, estudando. Ninguém queria sal, ninguém comia nada.